0: examinado por um médico veterinário. Quanto mais cedo identificarmos uma lesão interna, maiores são as chances de um tratamento bem-sucedido.
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0: Ele deve ser examinado por um médico veterinário. Quanto mais cedo identificarmos uma lesão interna, maiores são as chances de um tratamento bem-sucedido.
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1: Tchau, amor. Tô indo. 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
2: Ah, eu quero sim. Você compra um pacote de fraldas pro bebê?
1: Fralda? É. Que marca?
2: Tanto faz.
1: E se não tivesse daí?
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1: Qualquer uma. Tá bom.
2: Acordou, é. Vem com a mamãe, vem.
1: Amor, acho que essa qualquer uma tá vazando.
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5: 21 horas e 19 minutos.
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10: Eu gosto, hein?
9: Ei, Gini, essa machuca, hein?
10: Mas eu vejo, vai escutando isso.

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2: 21:37.
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0: Muito obrigado.
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1: Duas horas e 17 minutos.
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0: Marília Mendonça!
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2: 22 horas e 35 minutos.
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2: 22 horas e 53 minutos.
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2: 23 horas e 15 minutos.
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2: 23 horas e 36 minutos.
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2: Zero hora em ponto.
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2: Uma hora em ponto.
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2: 2:05.
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2: 3:06.
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2: 4:06.
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1: Essa vai pra todos os casais que caíram na besteira de brigar por causa do Orkut.

0: liga aí que isso aí é papo de concorrência. Vai dar mole? Tá bom.
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4: 5 horas e 1 minuto.

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4: 5 horas e 14 minutos.
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2: 5 horas e 28 minutos.
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4: 5 horas e 44 minutos.
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1: 5 horas e 59 minutos.
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10: Olá, bom dia, meu amigo, bom dia, minha amiga, você ouvinte, está no ar o Show da Manhã. Hoje é sabadão, olha que sábado maravilhoso, 22 de agosto. Dia do Supervisor Educacional, Dia do Folclore, e comemoramos Nossa Senhora Rainha e São Mauro. Os santos de hoje, a lua é crescente e o signo é leão. 5 graus nesta manhã, um pouco mais fria, né? Mas vamos lá, simbora com aquela energia gostosa. Joga uma água no rosto, toma teu café, teu chimarrão e fica com a gente até as 8 no Show da Manhã com a boa música sertaneja, música gaúcha e de bandas. 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Ótimo dia para você, ótimo sábado.

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1: Muito bem, daí César Menotti e Fabiano. E teve também Baitaca pra gente começar o show da manhã deste sábado. 6:10, 6:10, no apoio da Agrovila. 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

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Cinco graus é a temperatura. Você que sintoniza pelo site aí na região, um grande abraço. Você que tá ligando, sintonizando teu radinho. A gente vai juntos até às 8 da manhã aqui na Vila Maria FM. Sempre com clássicos da música sertaneja, música gaúcha, de bandas. Ela é energia boa demais para você começar bem o seu dia.

0: 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Agora 6h14, bom dia para você.
1: Há certas coisas na vida que são sagradas.

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2: 6 horas e 19 minutos.
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1: Bem, música do Leonardo no show da manhã, 6h29, meu povo. Obrigado pela companhia, pela preferência da 87.9.
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1: Bem, vamos lá então. Previsão do tempo para este sábado. Dia será de sol com névoa fraca ao amanhecer e à noite. Mínima em torno dos 5, máxima chega aos 12 graus. Para amanhã, domingo, olha o domingão, será de tempo ensolarado, nevoeiro, amanhecer, noite de céu limpo. Mínima 1, máxima 14. Na segunda-feira, será de sol, muitas nuvens durante o dia, período de céu nublado, noite com muitas nuvens. Mínima 3, máxima 14 graus centígrados.
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1: Saudade da Viola traz o trio Parada Dura, Avião das Nove.

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1: 6 horas e 39 minutos.
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10: Muito bem, olha aí o nosso Show da Manhã te fazendo companhia aqui na Vila Maria FM até às 8. E você é nosso convidado especial na programação. É, a gente vai trazendo aí a boa música sertaneja, música gaúcha de bandas. 6h45, 4 graus de temperatura.

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2: Liga! Tudo bem, tá aí Chico Rei Paraná, teve Bruno Marrone, teve a primeira deste bloco com o grupo Carqueja. 3 faltando para 7. 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Seis e cinquenta e oito.

0: Então, um ótimo sábado para você que está chegando aqui na programação. Obrigado pela companhia.
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5: 6:59.
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2: Olá, começa agora mais uma edição do Informativo Coprel. Eu sou a Mariana Sabani e vamos juntos acompanhar as notícias da nossa cooperativa. A participação, o diálogo e a construção coletiva estiveram entre os principais destaques da semana na Coprel. Em Marau, 220 cooperantes participaram da reunião municipal promovida pela cooperativa. O encontro foi uma oportunidade para acompanhar informações sobre as ações, investimentos e perspectivas da Coprel, além de esclarecer dúvidas, apresentar sugestões e contribuir com as discussões relacionadas aos serviços e à atuação da cooperativa na região. Durante a reunião, também foi realizada a eleição dos representantes do Conselho do município. Foram escolhidos como conselheiros titulares Valquíria Paza e Carlos Serafim, enquanto Marcelo Estolfo foi eleito suplente. O Conselho tem um papel importante na aproximação entre a Coprel e seus cooperantes, funcionando como um canal para levar demandas, sugestões e oportunidades de melhoria. As reuniões municipais fazem parte do calendário de relacionamento da cooperativa.
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2: E falando em futuro, a juventude rural também esteve no centro das discussões nesta semana. Na quarta-feira, dia 19, Não Me Toque recebeu o Seminário da Juventude Trabalhadora Rural, reunindo jovens, lideranças e representantes de entidades ligadas ao meio rural para discutir os desafios e as oportunidades para as novas gerações no campo. O evento promoveu um painel com representantes de diferentes organizações, abordando temas como sucessão rural, inovação, cooperativismo e qualidade de vida. A Coprel participou do painel e apresentou as oportunidades para as novas gerações no campo. O evento promoveu um painel com representantes de diferentes organizações, abordando temas como sucessão rural, inovação, cooperativismo.

0: setor, fortalecendo a participação dos jovens na discussão de iniciativas voltadas ao desenvolvimento do campo. A organizadora do evento e representante da Juventude Rural, Eduarda Klein, destacou a importância de criar espaços para ouvir os jovens e discutir o futuro do agronegócio.
1: É muito bom estar aqui contando um pouquinho dessa nossa ideia do seminário. Eu me chamo Eduarda Klein, estou presidente do Sindicato dos Trabalhadores Rurais de 15 de novembro e também coordenadora da comissão do Grupo de Juventude Trabalhadora Rural do Alto Jacuí. A nossa ideia foi promover um seminário com representações, jovens, lideranças dos 19 municípios dos 16 sindicatos que fazem parte da região do Alto Jacuí. Estiveram participando jovens lá de Boa Vista do Incra até Chapada, para construir juntos políticas, ideias, pautas da juventude rural, pensando numa melhor qualidade de vida, desenvolvimento rural e também renda para os jovens no campo.
0: As duas iniciativas realizadas nesta semana têm um ponto em comum: a participação. Seja nas reuniões municipais da Coprel, onde os cooperantes contribuem diretamente para a gestão da cooperativa, ou nos espaços de diálogo construídos pela juventude rural, ouvir diferentes vozes é fundamental para pensar soluções e construir um futuro mais conectado às necessidades das comunidades. Para a Coprel, fortalecer esses espaços de participação significa manter viva a essência do cooperativismo. Pessoas que se unem, compartilham ideias e trabalham juntas para transformar as suas comunidades.
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0: A Coprel Geração e Desenvolvimento realiza no dia 28 de agosto, sexta-feira, uma Assembleia Geral Extraordinária na Ascoprel, em Ibirubá. A primeira convocação será às 8 horas, a segunda às 9 horas e a terceira às 10 horas. O assunto que será submetido à decisão dos cooperantes é a inclusão das atividades de telecomunicações e serviços de valor adicionado no Estatuto Social. A proposta dá sequência a uma atuação iniciada há mais de duas décadas. Como a legislação brasileira não permitia a prestação direta desses serviços pelo modelo cooperativo, foi por meio da operadora de telecomunicações Coprel Telecom que a Coprel expandiu a oferta de internet e telefonia, especialmente no meio rural. Em janeiro deste ano, uma nova legislação assegurou que as cooperativas tenham o direito de prestar serviços de telecomunicações. E o informativo Coprel dessa semana fica por aqui. 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E para falar sobre internet, 0800 039 0039. Obrigada pela sua companhia e até a próxima edição.
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1: Muito bem, 7h13, você ouviu as Marcianas, quando a saudade aperta. O que você faz quando a saudade aperta, hein? É matar a saudade. 5 graus de temperatura. Início de sábado, você tá na 87,9, tá no show da manhã. 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Música.

Então, está no ar o nosso show da manhã, trazendo aí a boa música sertaneja, música gaúcha, também música de bandas na programação. E você participa mandando teu WhatsApp 991994443, também ligando para cá no 3359-1753. Agora 7 horas e 15 minutos.

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3: 7 horas e 19 minutos.
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2: Bem, música de Mato Grosso e Matias, Seu Corpo em Meu Corpo. 7h28, manhã de sábado. Olha aí, sequência de dias gelados começa abaixo de zero neste sábado aí no Rio Grande do Sul. Uma massa de ar frio de origem polar define as condições do tempo neste fim de semana, com muito frio no Rio Grande do Sul. O sol aparece neste sábado em todo o estado. Algumas regiões, como a Serra, terão parcial nebulosidade e outras registrarão amplos períodos de céu claro. O dia começa frio, há muito frio, com marcas gélidas na campanha e na Serra do Sudeste, onde são esperadas marcas abaixo de zero. Deve gear em parte do estado nas primeiras horas do dia. Mesmo com sol, a tarde será fria em grande número de cidades, especialmente no sul, Serra e Aparados, esfria acentuadamente ao entardecer. Sete e vinte e nove.

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3: 7 horas e 39 minutos.
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1: 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Muito bem, 7h51, eu vou ficando por aqui no programa deste sábado. Volto na segunda-feira, às 6 horas da madrugada. Na sequência, você fica aí com o João Batista, o Galdeirando, na programação Muita Música Gaúcha. Um ótimo sábado, um ótimo domingo, um ótimo final de semana para você. Até na segunda. Tchau, tchau.

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1: 7:58.
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Buenos dias, então, gauchada amiga de Vila Maria, de toda a região e todo o estado deste nosso Rio Grande do Sul. Estamos chegando com mais um Gaudeando, programa que começa. Buenos dias, então, gauchada amiga de Vila Maria, de toda a região e todo o estado deste nosso Rio Grande do Sul.

Hoje, dia 22 de agosto de 2026, estamos aí com a temperatura na marca dos 6 graus, né? A gente teve mais baixo primeiro, teve lugares aí que deu geada, enfim, esse é o nosso inverno, né? Depois de começar a semana aí com lugares aí com 30 graus, agora veio aí cá para baixo a temperatura, prometendo mais frio para amanhã e também no início da semana. Depois volta a chuva. Pois é, o tempo está nublado, bastante cerração aí na nossa região. E lembrando, pessoal, que está no trecho aqui da RS-324, aí na curva do Santo Inácio, para variar, tem uma carreta tombada. Então, você que está aí seguindo no trecho, ouvindo a rádio, tenha cuidado aí. Na curva do Santo Inácio tem um caminhão de roda para cima aí. Mais um acidente aí. Não sei o que aconteceu, mas está lá sozinho a carreta tombada. Pois bem, vamos já iniciando o programa de hoje, lembrando, né, que hoje, dia 22 de agosto, é dia D da multivacinação aqui em Vila Maria. E você pode levar as suas crianças aí para tomar suas vacinas a partir das 8 horas, né, já está funcionando aí até o meio-dia. E depois também à tarde, né, tem a possibilidade de fazer a vacina das 13 às 16 horas. E tem a possibilidade de tudo isso aí na sala de vacinas da UBS aqui de Vila Maria. Então fique atento para a caderneta das vacinas e leve seus filhos para fazer essa prevenção de saúde. Bom, vamos iniciando a parte musical do programa de hoje, quando são 8 horas mais 9 minutos, contando aí sempre com a sua participação pelo 991994443, nosso fone Watts. E vamos lá então, com boa música, já que está tudo certo, e mate encilhado, mate cevado no capricho. É, então tá bom aí, obrigado pela companhia. E vamos lá com o Grupo Querência.

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2: Bueno, vamos ouvir na sequência o Nilton Ferreira e Horácio Bittencourt. 8 horas mais 14 minutos. 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

0: De Campo e Pecuária, ouvimos aí com o Cristiano Fantinel e também ouvimos com Nilton Ferreira e Horácio Bittencourt, o Mate de Encilha, fechando este primeiro bloco de músicas do programa Galdeirando deste sábado. Na sequência tem um comercial, depois eu volto em seguidita já com mais música aqui no nosso Galdeirando.
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3: 8 horas e 22 minutos.
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4: Bom, estamos de volta então com o nosso Galdeirando, trazendo agora na sequência o Jari Terres. Bom dia para você que está na sintonia da programação da Rádio Vila Maria FM, especialmente do programa Galdeirando. Vamos juntos até o meio-dia.

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2: Bueno, então vamos seguindo com o nosso Galdeirando. Vimos aí Eu e o Campo com Guto Gonzalez e também Estampa Domingueira com Jari Terres. E na sequência vamos ouvir aí o Chasque para Dom Munhoz.

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0: E nós ouvimos então com o Grupo Fogo de Chão, Chasque para Dom Munhoz, fechando mais este bloco de músicas. Na sequência, e voltamos aí depois dos comerciais com mais música aqui no nosso programa. Lembrando, hoje acontece aí o encontro de suinicultores, promoção da Suivima, Associação Vilamariense de Suinicultores, que vai ser feito aí no Salão Paroquial, né, com churrasco, com o almoço à base de carne suína, e o ingresso custa 50 pila. E à tarde vai ter aí animação do Alberi e Banda Dimensão. Alberi não, é o Alberi, é isso aí, Banda Dimensão vai estar aí animando então o encontro dos suinicultores hoje no Salão Paroquial de Vila Maria. E reforçando aí o recado, né, dia D da multivacinação aqui em Vila Maria, a partir das 8 horas começou e vai até as 16 horas da tarde. Vai ter também apresentação da Academia Karatê Shobokan, né? E vai ter sorteio também de camisetas aí da academia, brindes, vai ter várias atividades aí, e aproveitando então para vacinar todo mundo no dia D da multivacinação, que acontece em todo o Brasil e especialmente aqui em Vila Maria. Que tu atropilha nele. Então vamos aos comerciais do horário, né? E depois a gente volta com mais música. Continue ligado aqui, o programa é o Galderiando, que vai até o meio-dia.
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3: 8 horas e 40 minutos.
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0: Bueno, vamos lá então, estamos de volta com mais música, são 8 horas 44 minutos, temperatura agora na marca dos 7 graus e nós vamos dando sequência aqui ao nosso Galdeirando com mais música. Vamos ouvir na sequência aí o Cristiano Quevedo. Lembrando que o nosso programa vai até o meio-dia e você pode participar sempre que quiser pelo 991994443, o fone WhatsApp aí da Rádio Vila Maria FM.

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1: 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Lá de onde eu venho, ouvimos aí com o André Teixeira, ouvimos também com o grupo O de Casa e o Walter Moraes, lá das Bibocas, e a primeira foi com o Cristiano Quevedo, Pra Ser Feliz no Sul. Tudo isso aconteceu aqui no bloco de músicas que encerra agora com os Ribeiros, que vem aí com a música do saudoso Gildo de Freitas. Essa é Firmado nos Arreios. A do Gildo de Freitas é outra. Vamos ouvir então na sequência os Ribeiros cantando Firmado nos Arreios, para fechar este bloco de músicas e fechar então a primeira hora do nosso Gaudeando deste sábado.

Aí então, arrematando a primeira hora do nosso Gaudiano deste sábado, vimos os Ribeiros confirmado nos arreios e a temperatura agora na marca dos 8 graus. Na sequência, tem o informativo da Prefeitura de Vila Maria e depois voltamos então com a sequência do nosso Gaudiano. Continue ligado aqui nas 87.9, Rádio Vila Maria FM.

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4: Muito bom dia, amigos ouvintes. Está no ar mais uma edição do programa Juntos por Vila Maria, trazendo para você as ações, atividades e conquistas da administração municipal. Fique com a gente e acompanhe tudo o que foi desenvolvido nos últimos dias. Iniciamos o programa de hoje falando sobre a 89ª Corrida do Fogo Simbólico da Pátria, que marcou o início da Semana da Pátria em Vila Maria. A Praça Municipal de Vila Maria recebeu na manhã de sexta-feira, 21 de agosto, a cerimônia da 89ª Corrida do Fogo Simbólico da Pátria, marcando oficialmente o início das celebrações da Semana da Pátria 2026 no município. O momento contou com a chegada do fogo simbólico e o acendimento da pira da pátria, reunindo autoridades, representantes das forças de segurança, escolas, entidades soberanas do município e a comunidade em geral em um ato de civismo e patriotismo. Em 2026, a Semana da Pátria tem como referência os 204 anos da independência do Brasil e traz como tema nacional os 400 anos das missões jesuíticas guaranis, resgatando a história da evangelização e da formação dos povos guaranis. No âmbito estadual, o tema celebra os 185 anos da Polícia Civil do Rio Grande do Sul. Organizado pela Liga da Defesa Civil Nacional, a 89ª Corrida do Fogo Simbólico percorre dezenas de municípios gaúchos, levando a chama que simboliza o espírito cívico e patriótico e que acende as piras municipais durante os preparativos para a Semana da Pátria. O lema de 2026 é: a alma de uma nação é o espírito patriótico do seu povo. Que a chama da pátria permaneça viva em nossos corações, fortalecendo o sentimento de pertencimento, respeito e amor pelo Brasil. E hoje é dia D de multivacinação em Vila Maria. Neste sábado, dia 22 de agosto, a sala de vacinas da Unidade Básica de Saúde Central está preparada para receber as famílias para um dia especial de vacinação, diversão e conscientização. A campanha tem como objetivo atualizar a caderneta de vacinação de crianças e adolescentes menores de 15 anos e também público em geral, garantindo que todas as vacinas indicadas estejam em dia. Para participar, não esqueça de levar a carteirinha de vacinação e um documento pessoal. O horário de atendimento é das 8 às 12 horas da manhã e das 13 às 16 horas da tarde. E tem muito mais. Durante o dia D teremos, às 10 horas, a apresentação especial dos alunos do projeto de Karatê da Escola Shobukan, desenvolvido pelo CRAS. Algodão doce durante todo o evento. Distribuição de brindes. Sorteio de duas camisetas oficiais do Karatê de Vila Maria. E quem realizar a vacinação ganhará um convite especial para uma aula experimental de karatê gratuita. Toda a comunidade está convidada para participar deste momento preparado com muito carinho pela Secretaria Municipal de Saúde por meio da sala de vacinas em parceria com o CRAS e a Escola Shobukan com apoio da administração municipal. E mais dois cursos de qualificação profissional iniciaram em Vila Maria. Na noite de terça-feira, 18 de agosto, no Auditório Municipal, foi iniciado mais um curso de qualificação profissional e empreendedorismo em Vila Maria. Desenvolvido pela Administração Municipal por meio da Secretaria de Desenvolvimento Econômico e Turismo, através da Consulta Popular, em parceria com a FAB Marau, teve início o curso básico de manicure e pedicure. Com 40 horas de carga horária, o curso disponibilizou 20 vagas e é totalmente gratuito, oferecendo certificação ao final da formação. A iniciativa tem como objetivo ampliar as oportunidades de qualificação profissional, estimular o empreendedorismo e contribuir para a geração de renda e o desenvolvimento econômico no município. E na noite de quarta-feira, 19 de agosto, Vila Maria deu início ao curso de qualificação profissional Instalações Hidráulicas Prediais. A iniciativa é realizada pela Administração Municipal por meio da Secretaria de Desenvolvimento e Turismo através do programa RS Qualificação Recomeçar, executado pelo município em convênio com o Governo do Estado do Rio Grande do Sul por meio da Secretaria de Trabalho e Desenvolvimento Profissional. Os cursos são ministrados pelo SENAI e são totalmente gratuitos. Nesta edição, foram disponibilizadas 15 vagas com 40 horas de carga horária e certificação ao final da formação. A oferta de cursos profissionalizantes reforça o compromisso do município com a qualificação da população e a geração de novas oportunidades, contribuindo para a formação de profissionais preparados para atender às demandas do mercado de trabalho e ação. A oferta de cursos profissionalizantes reforça o compromisso do município com a qualificação da população e a geração de novas oportunidades, contribuindo para a formação

0: por meio da Secretaria de Agricultura e Meio Ambiente, EMATER e Sindicato dos Trabalhadores Rurais de Vila Maria, fortalecendo o apoio aos agricultores e pecuaristas familiares do município. O Milho 100% é um programa do Governo do Estado do Rio Grande do Sul que oferece subsídio integral para a aquisição de sementes de milho e sorgo, garantindo acesso gratuito às sementes para produtores que atendem aos critérios do programa. A iniciativa tem como objetivo fortalecer a agricultura familiar, reduzir os custos de plantio e incentivar a produção de grãos e silagem, contribuindo diretamente para o desenvolvimento e a sustentabilidade das propriedades rurais. Valorizar quem produz é fortalecer o campo e construir um município cada vez mais desenvolvido. E no próximo dia 14 de setembro de 2026, às 14 horas, no Auditório Municipal, nós teremos o seminário Resiliência Climática e Suas Interações com os Cultivos Agrícolas em Vila Maria. Dentre os temas discutidos, agricultura sustentável, cuidado do solo e da água, com Luiz Fernando Pontel de Oliveira, extensionista da EMATER Ascar, e solo forte e lavoura forte, construindo produtividade de dentro para fora, com Matheus de Fassi Mignoni, extensionista da EMATER Ascar. A realização é da EMATER e o Governo do Estado do Rio Grande do Sul. Apoio ao Sindicato dos Trabalhadores Rurais de Vila Maria, Condevima, Cooperativa Santa Clara e Administração Municipal de Vila Maria. E estão abertas as inscrições para a excursão da Expo Inter 2026. A EMATER, em parceria com a Secretaria de Agricultura e Meio Ambiente, Prefeitura Municipal e Sindicato dos Trabalhadores Rurais de Vila Maria, está promovendo uma excursão para a Expo Inter 2026. Será no dia 4 de setembro, com saída às 4h45 da manhã, em frente ao escritório da EMATER. Podem participar moradores de Vila Maria mediante inscrição prévia no escritório da EMATER. As inscrições são até o dia 31 de agosto, diretamente na EMATER ou pelo telefone 549-9948-6239. Para realizar a inscrição, é necessário informar nome completo e CPF. Garanta sua vaga. E Vila Maria recebe a sexta rodada da Copa Integração Regional de Futsal 2026. Neste domingo, dia 23 de agosto, o Ginásio Municipal de Esportes de Vila Maria recebe a sexta rodada da fase de grupos da Chave A da Copa Integração Regional de Futsal. A partir das 15 horas, as equipes de Vila Maria entram em quadra para enfrentar as equipes do município de Nova Araçá nas categorias sub-17, veteranos, feminino e masculino livre, em mais uma rodada decisiva da competição. A Administração Municipal e a Coordenadoria de Esportes convidam toda a comunidade vilamariense para lotar o ginásio, prestigiar os jogos, torcer e incentivar nossas equipes. Esperamos por vocês! E no dia 29 de agosto, Vila Maria participa do Dia de Cooperar, uma iniciativa que promove solidariedade, cuidado e ações que contribuem para uma comunidade mais saudável e colaborativa. Durante a ação serão oferecidos gratuitamente teste rápido de HIV, teste rápido de hepatites virais, HGT, glicemia, verificação da pressão arterial. Será no dia 29 de agosto, das 9h30 às 11h30, na Praça Municipal de Vila Maria. A ação é realizada pelo Somos Cop e pelo Sistema OCB, com apoio do Movimento de Voluntariado Sicredi da Administração Municipal de Vila Maria, através da Secretaria Municipal de Saúde. Uma oportunidade de cuidar da saúde, fortalecer a prevenção e juntos fazer a diferença na comunidade. Participe! Cooperar também é cuidar! E lembramos que o setor de identidade não realizará atendimento no período de 17 de agosto a 26 de agosto, em função das férias da servidora responsável pelo atendimento. Reiteramos que os serviços retornarão normalmente no dia 2 de setembro. Agradecemos a compreensão e a colaboração de todos. E para ficar por dentro de todas as novidades, ações e atividades de Vila Maria, não esqueça de acompanhar as páginas oficiais da Administração Municipal nas redes sociais. Hoje ficamos por aqui, o nosso próximo encontro já está marcado, será no próximo sábado, neste mesmo horário. Um ótimo final de semana a todos, obrigado mais uma vez pela sua companhia, um grande abraço, cuidem-se e até lá!
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3: Bom, são 9 horas e 14 minutos. Estamos de volta aí com o nosso Gaudelhando, trazendo a boa na música gaúcha. Na sequência, vamos ouvir aí os Bertucci. Um bom dia para você que está ligado aí na programação da Rádio Vila Maria FM. O programa Gaudelhando vai até o meio-dia.

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1: Pátria Pampa, ouvimos aí com César Oliveira e Rogério Melo, fechando este bloco de músicas. Antes teve os Bertucci com Cambicho de Baile.
0: Divina Pátria Pampa.
1: Este é o programa Galdeirando, que volta em seguidita aí depois dos blocos de comerciais. E vamos juntos até o meio-dia com o melhor da música gaúcha.

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2: 9:23.
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8: Quando são horas. São 9 horas e 27 minutos. Este é o programa Galdeirando aqui pela Rádio Vila Maria FM. E nós vamos seguindo então com a Buena Música Gaúcha. Até o meio-dia que você acompanha no nosso programa aquilo que temos de melhor no cancioneiro gaúcho. E vem aí, para dar sequência então à nossa programação, o Grupo Cordiona.

Faltando 25 minutos para as 10 horas, ouvimos o João Luiz Corrêa, Grupo Camperismo, Mouro Negro, aqui no programa Galdeirando. E no domingo próximo passado, dia 16 de agosto, aconteceu no Clube Social Vila Mariense o encontro aí do CTG Francisco Maroni, né? Teve a realização da etapa interna da Ciranda Cultural de Prendas e do Entreveiro Cultural de Peões para a gestão 2026-2027. Este evento então reuniu jovens tradicionalistas da entidade, familiares, autoridades municipais e também representantes da sétima região tradicionalista. E na categoria Piá, foi escolhido aí Arthur Pinheiro Matiasso, foi eleito aí o Piá do CTG Francisco Vitor Maroni. Pedro Augusto Socol conquistou o título de primeiro guri da entidade. E entre as prendas, Helena Zanata Forcellini foi escolhida primeira prenda pré-mirim. A Luísa Zanata Forcellini, primeira prenda mirim. Camille Ciotta, primeira prenda juvenil. Estela Toffoli, segunda prenda juvenil. Lívia Dalalba, terceira prenda juvenil. E Thaís Ciotta, primeira prenda adulta. Que tal? Foi bem disputado aí. E parabéns aos escolhidos, aos eleitos aí deste evento. E lembrando que o CTG Francisco Vitor Maroni já está aí, tá, faz algum tempo já na lida para a reconstrução da sede da entidade, né? Que, segundo expectativas aí da patronagem, é ficar pronto até o final do ano. A nova sede do CTG Francisco Vitor Maroni. Estamos aí na torcida, é claro, para voltar aqueles fandangaços que sempre aconteceram aí desde a fundação do CTG Francisco Vitor Maroni.

E este foi o Grupo Matizes com Cá no Fim do Mundo, fechando este bloco de músicas aqui do programa Galdeirão. E depois dos comerciais, a gente volta então com mais música aqui na programação Galdeira da 87.9 Rádio Vila Maria FM.

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2: 9 horas e 43 minutos.
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11: Pois bueno, vamos seguindo então com o nosso programa. E lembrando para vocês participarem do Terço da Novena das Rosas, todo dia 21 de cada mês, às 19 horas, na Igreja Matriz de Vila Maria. E é isso aí. Bom, vamos com o Fandango no Povoado.

E nós ouvimos aí então com os Ribeiros, Gaúcho Guapo, e antes o Fandango no Povoado com os Galponeiros. Olha aí, lembrando então que está acontecendo o dia D da multivacinação. Você está convidado aí a todos os munícipes menores de 15 anos para participar aí do dia D da multivacinação. Começou às 8 horas e tem uma série de eventos aí. Tem algodão doce, distribuição de brindes, sorteio de duas camisetas oficiais do Karatê de Vila Maria e ainda muito mais. Vá conferir aí, vai ter uma apresentação agora a partir das 10 horas da Academia Karatê Shobukan. E aí você pode ainda ganhar uma aula experimental de Karatê gratuita para quem fizer a sua vacina aí hoje. Então vamos lá, né? Vacinar é um ato de cuidado e proteção. Promoção aí da Secretaria Municipal de Saúde de Vila Maria. Bom, vamos seguindo aí com o nosso programa aí para fechar a primeira, ou a melhor, a segunda hora do Gaudeirando deste sábado. Vamos ouvir o grupo Sete Povos.

0: E este foi o Grupo Sete Povos com o Gaiteiro Bueno. Fechando então esta hora do nosso programa, é o Galdeirano que vai até o meio-dia.
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3: 10 horas em ponto.
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1: Pois é, então vem aí galderiar com a gente através dos 87.9 Rádio Vila Maria FM e a Buena Música Gaúcha. São 10 horas 4 minutos, a temperatura está marcando agora 12 graus e o tempo é bueno, né? Abriu o sol agora aí, um pouco de nuvem para cá e para lá, mas está mostrando as caras aí o sol. Vamos ter dia bueno hoje, amanhã, friozito no mais, e depois, né, vamos lá por quinta-feira, parece que volta a chuva. Mas até lá vamos ter um sol, então, por enquanto. Bueno, vamos lembrando hoje, dia 22 de agosto, hoje é dia internacional de homenagem às vítimas dos atos de violência baseada na religião e ou crença. Também é dia do folclore, dia do coordenador pedagógico, dia do supervisor escolar e também é dia de ser um anjo. Olha só, já pensou aquele galdério bagual lá do campo sendo um anjinho? Que meigo, né? É dia de ser um anjo, tá bueno. Também é dia de Nossa Senhora Rainha. É comemoração aí da Igreja Católica. Vamos seguindo com o nosso programa. Quem canta agora aqui para nós é o grupo Os Mateadores. Lembrando aí que Os Mateadores vão estar animando a 34ª Ronda Fandangueira do CTG Felipe Portinho no dia 14 de novembro. Eita, baguá! E lá no Gramadinho, interior de Marau, sempre na escuta, meu pessoal e minha gente querida aí, a tia Lila, o tio Robi e também a Letícia, a Heloísa e o nosso amigo, o Alemão. Para vocês aí, especialmente então, Os Mateadores, vamos ouvir uma maneira de respeito, tchê.

Bueno, vamos seguindo com mais música. Vamos ouvir aí com o Neto Fagundes, Mulher Gaúcha. Essa música especialmente aí para minha querida sobrinha, a Letícia, que é coordenadora pedagógica, né? E hoje é dia do coordenador pedagógico, então, pedagógico, aí parabéns para vocês todos aí, especialmente para Letícia. Grande abraço.

0: E este foi o Fandango de Beira da Estrada com o Pedro Hortaça e Família. Na sequência tem comerciais, depois eu volto com o Galderiando.
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3: 10 horas e 21 minutos.
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4: Bueno, vamos seguindo aí com mais música, trazendo agora na sequência o Dante Ramon Ledesma. Buenos dias para você que está aí na sintonia do nosso programa, um grande abraço, obrigado pela companhia. Será?

0: Classificando as Morenas, cantou aí o Dante Ramon Ledesma no programa Galdeirando.
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0: E estão chegando aí os mirins.

0: Acordeona Pachola com Os Caciques, nós ouvimos aí, também com Os Mirins Vaneirinha da Saudade, e a primeira, Classificando as Morenas, com o Dante Ramon Ledesma. Este é o programa Galdeirando, todos os sábados das 8 ao meio-dia pela rádio Vila Maria FM.
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0: E para fechar este bloco de músicas, vamos trazendo aí o Enio Medeiros.
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E aí, então, fechou esse bloco de músicas com o Enio Medeiros e a Moura Cruzeira. Em seguida, e depois dos comerciais, eu volto com mais Galdeirando aqui na 87.9. 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

0: 10h41.
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11: Música. Vamos seguindo aí com o nosso Galdeirando, vamos ouvir o Paulo César Ramos com o Meu Paraíso. E depois com o Porca Véia pra aquela que é a luz do meu rancho aí no meu paraíso.
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1: E aí, dando sequência ao nosso Galdeirando, vamos ouvir o grupo Som Campeiro.

De a cavalo na bespeira, ouvimos aí o grupo Som Campeiro. E para arrematar essa terceira hora de programa, vamos ouvir aí o grupo Candeeiro.

0: já terminou.
1: Cancha Reta com o Grupo Candeeiro, fechando aí mais uma hora do nosso Galdeirando, que volta em seguidita e depois os comerciais. Não saia daí, é UPA e teve, tamo de volta aí com mais música.

0: 11:01.
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7: É, bueno, então, 11 horas mais 4 minutos. Vamos seguindo aí com o nosso Galdeirando. 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O fone WhatsApp é o 992-70-6147. 11:05 agora, vamos seguindo com mais música, trazendo na sequência a gurizada medonha. Bom dia para você que está sintonizado aí na nossa programação.

0: de Tranco e Vaneiro, ouvimos aí com o grupo Rodeio, também ouvimos Isso é que é Bugio com o grupo Querência, e a primeira foi Margarida com a Gurizada Medonha.
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0: E aí, para fechar então mais um bloco de músicas, vamos trazendo os Monarcas. Vaneira Grossa.

Então, com a vaneira grossa dos monarcas, aí fechamos mais um bloco de música do programa de hoje. Em seguidinha, depois dos comerciais, eu volto aí com mais música.

0: 11:20.
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3: Pois vamos, são 11 horas mais 26 minutos, estamos de volta aí com o Helderiando, apresenta agora Edu Sbertucci.

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1: E esse foi o bugio do Chico com Os Serranos. E antes tivemos os acordes de chamamé com Os Orelhanos e ainda com Os Bertucci, o bugio do Chaleira Preta.
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1: Para fechar esse bloco de músicas aí, vamos ouvir o Luiz Carlos Borges e a Tristeza Te Amamecera.

0: E assim, com a tristeza chamameceira do Luiz Carlos Borges, fechamos aí mais um bloco de músicas. Faltando 20 minutos para o meio-dia, a temperatura na marca dos 14 graus, eu vou ao bloco de comerciais e depois volto então com a última parte do programa de hoje.
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2: 11 horas e 40 minutos.
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0: Bom, então estamos aí chegando na parte final do programa de hoje e eu quero agradecer a sua sintonia, a sua companhia e também deixar o convite para nos acompanharem aí no próximo sábado a partir das 8 da manhã em mais um Galdeirando. Obrigado pela sua companhia, quero deixar um grande e forte abraço a todos e desejar também um ótimo final de semana. Vocês ficam aí na companhia do Tcheguri, também dos Garotos de Ouro, ainda com os Monarcas e mais um Nilton Ferreira arrematando a programação gaudéia de sábado, deste sábado, dia 22 de agosto. Música.

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1: 11 horas e 58 minutos.
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1: 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A paz do nosso Senhor Jesus, muito boa tarde para você, amigo ouvinte da Rádio Vila Maria FM, iniciando a partir de agora mais um programa Voz Amiga, programa que é um canal oficial de comunicação da Igreja Evangélica Assembleia de Deus aqui de Vila Maria. Hoje é sábado, dia 22 de agosto, bom início de tarde aí, que bom poder contar com a sua audiência, você que está nos dando o privilégio da sua companhia nesse dia especial, e te convido para ficar ligadinho aqui na Rádio Vila Maria FM, você que está aqui em Vila Maria, também é você que acompanha pelo mundo aí através do site vilamariafm.com.br. Momento especial aí, um programa que traz aí uma reflexão importante aí sobre a palavra de Deus. Daqui a pouquinho, nosso querido pastor presidente Eduardo Dipp estará participando aí com a palavra pastoral. Sempre um momento de edificação para você, para sua família, para sua empresa, para o seu trabalho, enfim. Então fique ligado aqui nas ondas da Rádio Vila Maria FM. Uma ótima tarde, bom início de tarde de sábado para você que está aí na sintonia do programa Voz Amiga.
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0: Cima RS e nos siga. E também temos o nosso canal do YouTube. Por lá, inclusive, transmitimos todos os cultos aí do nosso Templo 7. Procure IEADVIMA, faça sua inscrição e você tem essa oportunidade, sempre que transmitimos aí ao vivo do nosso Templo 7, de acompanhar o que está acontecendo e trazer aí um momento especial para você meditar e refletir na Palavra de Deus. E falando na Palavra de Deus, chegou o momento aí de ouvirmos o nosso pastor presidente Eduardo Dipp com a Palavra Pastoral.
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2: A paz do Senhor Jesus a todos os nossos irmãos, a todos os nossos ouvintes do programa Voz Amiga, em especial os ouvintes deste momento Palavra Pastoral. Quero aqui cumprimentar nosso querido amigo João Arthur, meu companheiro, nosso amado irmão, que sempre está aqui nesta parceria tão especial, onde nós estamos todos os sábados aqui levando até você a Palavra Pastoral. Mas hoje eu quero meditar com você, neste período, nestes minutos, num salmo muito conhecido de todos vocês, o Salmo de número 91. O Salmo de número 91, ele é a segurança dos que confiam em Deus. Então o texto que nos está escrito no Salmo de número 91 e o verso de número 1, ele nos diz assim: aquele que habita no esconderijo do Altíssimo, à sombra do Onipotente descansará. O Salmo 91, ele é um dos textos mais conhecidos da Bíblia Sagrada e também mais amado da Bíblia. Ele não é aqui uma promessa de uma vida sem lutas, mas ele é uma declaração de que Deus, ele está presente em meio às lutas. Então é um salmo que ele fala de proteção, ele é um salmo que fala de cuidado, é um salmo que fala de livramento e um salmo que fala também de confiança. Então nós vivemos dias de muito medo, vivemos dias de insegurança, vivemos dias de violência, vivemos dias de enfermidades e de muitas incertezas. Mas o Salmo 91, ele nos lembra que existe um lugar seguro, existe um lugar onde nós podemos descansar, um lugar onde nós podemos estar felizes, sem nenhuma preocupação, que é a presença de Deus. Então eu quero trazer para você, nesta palavra pastoral, qual é o segredo da proteção divina. E o segredo da proteção divina é habitar na presença de Deus. Então o salmista, ele começa dizendo neste salmo: aquele que habita no esconderijo do Altíssimo. Observe que ele não diz aquele que visita, mas aquele que habita. Visitar é uma coisa, agora habitar é outra. Habitar, ele fala de permanência, habitar fala de intimidade, habitar fala em comunhão. Então Deus, ele não deseja apenas visitas ocasionais. Deus, ele deseja um relacionamento contínuo conosco. Então o esconderijo do Altíssimo, ele representa a comunhão diária com Deus através da nossa oração, através da palavra, através da obediência e através da comunhão que nós temos com a igreja. Então quem vive perto de Deus, ele sempre encontra este descanso para a sua alma. Então o segredo da proteção divina é habitar na presença de Deus. E aqui a fé, ela se expressa em declarações de confianças da parte do salmista. O versículo de número 2, aliás, o verso de número 2, ele diz: direi do Senhor, Ele é o meu Deus, o meu refúgio, a minha fortaleza, e nele confiarei. Então o salmista não apenas acredita, ele declara. Não basta você acreditar, basta você declarar. E aqui ele chama a Deus de meu refúgio.

0: chama aqui Deus de minha fortaleza, e ele chama aqui meu Deus. Então a fé bíblica, ela não é apenas um sentimento, mas ela é uma convicção que se manifesta em palavras e atitudes. Quando tudo parece incerto, nós, cristãos, continuamos afirmando: eu confio sempre, sempre, sempre no Senhor. Então Deus, ele nos livra dos perigos visíveis e invisíveis. Os próximos versículos do Salmo 91, os versos vão dizer o seguinte: eles falam do laço do passarinheiro, ele fala da peste perniciosa, ele fala do terror noturno e da seta que voa de dia. Então estas expressões aqui que o salmista ele usa representam perigos em todas as naturezas. Aqui ele está falando de armadilhas, aqui ele está falando de ataques espirituais, aqui ele está falando de enfermidades, e aqui também ele se refere em situações inesperadas da nossa vida. Aqui o salmista ele mostra que Deus, ele conhece os perigos antes mesmo de nós os enxergarmos. Muitas das vezes, só saberemos na eternidade de quantos livramentos recebemos diariamente. O verso de número 4, ele declara: as asas de Deus simbolizam o cuidado e a proteção. Quando ele escreve dizendo: ele te cobrirá com as suas penas e debaixo das suas asas confiarás. Aqui é uma figura semelhante à de uma ave protegendo seus filhotes. Deus, ele cuida dos seus filhos com muito amor. Deus, ele cuida dos seus filhos com muito zelo. Deus, ele cuida dos seus filhos com muita compaixão. Mesmo quando nós não estamos entendendo os acontecimentos da nossa vida, mesmo assim nós podemos descansar, sabendo que estamos sob os cuidados do nosso Pai. E o salmista aqui, ele revela que esta presença linda, maravilhosa de Deus, ela é muito maior que o medo. Ele diz no verso: não terás medo do terror da noite, nem da seta que voe de dia. O medo aqui, meus queridos amigos, o medo, ele é uma das maiores armas do inimigo. A fé, ela não significa ausência de problemas, mas confiança na presença de Deus em meio aos problemas. A Bíblia diz que quem está em Cristo não precisa viver escravizado pelo medo do futuro, porque sabe quem controla o futuro. Deus, ele controla o futuro. E ali no verso de número 11, ele afirma um texto tão lindo ali, quando ele fala que os anjos são enviados para servir aos que herdam a salvação. E no verso de número 11 diz assim: porque aos seus anjos dará ordem a teu respeito, para te guardarem em todos os teus caminhos. Então a Bíblia, ela nos ensina que Deus utiliza seus anjos como ministros a favor dos seus salvos. Isso não significa que devemos adorar os anjos ou buscar experiências com os anjos. Não, mas reconhecer que Deus usa esses meios naturais para cuidar dos seus filhos. E as maiores promessas deste salmo estão no final do salmo, não é no primeiro. Geralmente a gente vai numa casa, vai numa indústria, numa fábrica, numa empresa, e ali está o Salmo 91 aberto na Bíblia, e geralmente as pessoas só lêem aquele verso de número 1: aquele que habita no esconderijo, à sombra do Onipotente descansará. Mas aqui nós vamos ver que as maiores promessas estão no final do Salmo. Lá no verso 14 e no verso 16, é o próprio Deus quem fala: porque ele me amou, eu o livrarei. Imagina, observa essas promessas aqui: eu o livrarei, eu o porei em retiro alto, eu lhe responderei, estarei com ele na angústia, eu o glorificarei, dar-lhe-ei abundância de dias, lhe mostrarei a minha salvação. Aqui a promessa, ela não é a ausência de angústia, mas a presença de Deus dentro da angústia. Então o Salmo de número 91, ele nos ensina três verdades fundamentais que eu gostaria de compartilhar com você nesta tarde. estas três verdades extraordinárias, fundamentais para você entender esta proteção divina. Primeiro, o Salmo de número 91, ele nos ensina a primeira verdade fundamental, que a segurança do crente, do cristão, está em Deus e nunca nas circunstâncias. Grave bem isto, a segurança nossa está em Deus e não nas circunstâncias. A segunda verdade que você precisa entender deste Salmo, que a comunhão com Deus, ela produz descanso para a nossa alma. Eu vou repetir para você, a comunhão com Deus, ela produz descanso para a nossa alma. E a terceira verdade fundamental que você precisa entender deste Salmo de número 91 é que nenhuma situação é maior que o poder e o cuidado de Deus. Nenhuma situação é maior que o poder e o cuidado de Deus. Então talvez alguém esteja ouvindo esta mensagem nesta tarde, preocupado com a sua saúde, preocupado com a sua família, preocupado com as suas finanças, preocupado com o seu futuro. O convite do Salmo 91 continua o mesmo. Habite no esconderijo do Altíssimo. Quem vive na presença de Deus encontra refúgio, encontra força e encontra esperança. Aquele que habita no esconderijo do Altíssimo, à sombra do Onipotente, descansará. Deus, ele está interessado em compartilhar com você esta segurança. Está interessado em compartilhar com você esta comunhão. Deus está interessado em compartilhar com você este cuidado. Então não apenas tenha o Salmo de número 91 aberto na sua estante, na Bíblia, apenas para leitura ou apenas como ali algo para que você possa ver, contemplar e como que um amuleto. Não, mas tenha o Salmo de número 91 como prática da tua vida, prática do teu dia a dia. E assim você desfrutará da segurança daqueles que confiam em Deus. Que Deus te abençoe, que Deus abençoe a tua casa, que Deus abençoe a tua família, que Deus abençoe os teus negócios, a tua empresa, que Deus abençoe você e que você possa cada dia mais se aproximar de Deus e desfrutar das bênçãos dos céus sobre a sua vida. Eu te convido, amanhã à noite, às 19 horas, nós teremos um lindo e grande culto em nosso templo sede. É aberto a todo público. Venha participar conosco. Deus tem uma bênção toda especial para você. Eu quero orar por você neste momento. Eu quero ministrar sobre a tua vida a bênção dos céus sobre você.
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0: Nosso Deus e Pai, mais uma vez nós estamos na tua presença. Nós queremos te agradecer e te louvar pelo teu cuidado, pela tua proteção, pelas tuas misericórdias para conosco. E agora eu peço a tua bênção, Senhor, sobre cada ouvinte, sobre cada irmão, cada amigo, cada amiga que está nos ouvindo nesta tarde. Quem sabe, Senhor, estão numa situação difícil, de problemas, de ansiedades, de preocupações, mas que eles possam desfrutar, Senhor, das bênçãos do Senhor, da proteção do Senhor, que eles possam desfrutar, Senhor, do milagre que somente o Senhor pode nos dar. Eu peço a Ti, Senhor, que neste momento, através da oração dos Teus filhos que estão clamando a Ti, o Senhor venha conceder a eles a bênção, o milagre e o livramento sobre as suas casas, sobre as suas vidas, sobre a sua família. Eu peço a Ti, Senhor, nesta tarde, que todos os pedidos que estão sendo endereçados a Ti neste momento, o Senhor venha através da Tua misericórdia, da Tua bondade, venha responder e venha nos agraciar, Senhor, mais uma vez, com as bênçãos dos céus sobre as nossas vidas, em nome de Jesus. Amém.
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0: Já estamos no finalzinho do programa Voz Amiga deste sábado, agradecendo mais uma vez o carinho da sua audiência, você que nos acompanhou aí neste 22 de agosto. Quero te convidar para visitar a nossa igreja. Estamos localizados em Vila Maria, na rua Santo Antônio, número 35. Temos cultos todos os sábados às 19h30, domingos 9 horas da manhã, Escola Bíblica Dominical, 19 horas Culto da Família, segundas-feiras 20 horas SOS Espiritual, transmitido pelo nosso canal do YouTube. Terças-feiras temos às 19h30 o Culto de Ensino da Palavra, também aí transmitimos pelo canal do YouTube. Nas quintas, 19h30, cultos na Congregação Ebenezer aqui de Vila Maria. Em Camargo, temos culto aí nas sextas-feiras, 19h30, Culto de Mulheres, domingos, 9 horas da manhã, EBD, 19 horas, Culto da Família. E a nossa congregação em Montauri tem culto todas as quintas-feiras às 19h30. Em breve também estaremos aí inaugurando a congregação em sede Independência, Taquari. Você e toda a sua família são convidados para terem um encontro com Deus na Igreja Evangélica Assembleia de Deus. Hoje ficamos por aqui, estaremos de volta no próximo sábado para mais uma edição do nosso programa Voz Amiga. Você, um grande abraço, um sábado abençoado, cheio da presença do Espírito Santo de Deus, bom final de semana e até sábado que vem com mais um Voz Amiga.
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1: 12 horas e 37 minutos.
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1: Horas e 3 minutos.
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4: 13:20.
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6: 13:37.
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1: Beleza, hein, Vete?
2: Oh.
1: Dá pra sacudir nessa?
2: Se dá.
1: Oi, Vete. Tá com medo de mim, é?

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1: 13 horas e 58 minutos.
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3: 14 horas e 17 minutos.
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2: 14 horas e 37 minutos. 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
2: Ô Rick, que história é essa de Rubi ensinando?
3: Aí tem.
4: Ô, Felipe Falcão, deixa comigo, a história é mais ou menos assim.

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2: 14 horas e 59 minutos.
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4: 15 horas e 17 minutos.
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2: 15 horas e 37 minutos.
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2: 15 horas 55 minutos.
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Boa tarde, queridos ouvintes que estão sintonizados na Rádio Vila Maria FM 87,9, acompanhando a nossa programação na tarde deste sábado. Meu nome é Luiz Gustavo Bissani e a partir de agora está começando o programa Destaque Musical, na tarde deste sábado, das 16 às 18 horas, trazendo os maiores sucessos do sertanejo e bandas de baile, para você ouvinte que está em sintonia na 87,9. Na Rádio Vila Maria FM. Quero agradecer o carinho da sua audiência e muito obrigado a você ouvinte por acompanhar o programa Destaque Musical na Rádio Vila Maria FM 87,9 na tarde deste sábado. E você ouvinte pode acompanhar toda a nossa programação sintonizando a frequência 87,9 FM no seu rádio ou acessar o site vilamariafm.com.br. E você ouvinte também pode acessar as nossas redes sociais para acompanhar as notícias, os eventos, as entrevistas e muito mais através do Facebook e também o Instagram Rádio Vila Maria FM. E você ouvinte que está sintonizado no 87,9 FM no programa Destaque Musical, pode participar deixando o seu recadinho e o seu pedido musical, a sua música favorita, através do nosso WhatsApp 54 991 99 44 43. Neste momento são 16 horas e 1 minuto e a temperatura no município de Vila Maria, 17 graus. Quero mandar um grande abraço para o pessoal que está fazendo o curso de MBA em Marketing e Comunicação Digital, que eu também estou realizando na Faculdade Cesur Guimarães. Um grande abraço e um ótimo final de semana para todos nós. 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Vamos ouvir a partir de agora no programa Destaque Musical a música O Coração Pirou, Rogério Magrão e Banda, e em seguida a música Fígado de Aço, da banda Rainha Musical, a partir de agora no programa Destaque Musical, na Rádio Vila Maria FM 87,9.

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2: Vamos trazer mais sucesso do sertanejo pra você, ouvinte. Na rádio Vila Maria FM. Vamos ouvir a partir de agora a música Pra Sempre Com Você, Jorge e Matheus. E em seguida a música Proposta, César Menotti, Fabiano e participação Rio Negro e Solimões, no programa Destaque Musical, na rádio Vila Maria FM 87,9.

0: do Rio Negro e Solimões.
1: Valeu, César Menotti e Fabiano. Sucesso pra vocês.
2: Valeu, Scalvão.
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4: Vamos ouvir a partir de agora no programa Destaque Musical a música Lado Bom do Pecado, Banda Ativa. E em seguida, a música Disque Seva, da banda Alma Nova, no programa Destaque Musical, na rádio Vila Maria FM 87,9.

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3: 16:23.
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Estamos de volta com o programa Destaque Musical, na Rádio Vila Maria FM, 87,9. Neste momento são 16 horas e 25 minutos e a temperatura no município de Vila Maria, 16 graus. As melhores músicas e os maiores sucessos dos estilos musicais, do sertanejo e do bailão, você encontra no programa Destaque Musical. Quero agradecer o carinho da sua audiência e muito obrigado pela sua companhia na tarde deste sábado, dia 22 de agosto. E você, ouvinte, quer ouvir a sua música favorita no programa Destaque Musical? Para participar, mande agora mesmo o seu alô e deixe o seu recadinho no nosso WhatsApp 54 991 99 44 43. E você, ouvinte, pode acompanhar a nossa programação sintonizando a frequência 87.9 FM no seu rádio ou acessar o site vilamariafm.com.br.

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Vamos ouvir a partir de agora no programa Destaque Musical a música Mississippi, banda Os Atuais, e em seguida a música Entrevista, Milionário e José Rico, no programa Destaque Musical, na Rádio Vila Maria FM 87,9.

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2: Vamos ouvir a partir de agora no programa Destaque Musical a música Uma Vaneira de Respeito, Os Mateadores. E em seguida, a música Duvido, banda Brilhação e participação da banda Rainha Musical, no programa Destaque Musical.

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1: 16 horas e 41 minutos.
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Estamos de volta com o programa Destaque Musical, na Rádio Vila Maria FM 87,9. Quero agradecer o carinho da sua audiência. E muito obrigado a você, ouvinte, por acompanhar o programa Destaque Musical, na Rádio Vila Maria FM 87,9, na tarde deste sábado, dia 22 de agosto. E você, ouvinte, pode acompanhar toda a nossa programação sintonizando a frequência 87,9 FM no seu rádio ou acessar o site vilamariafm.com.br. E você, ouvinte, também pode acessar as nossas redes sociais para acompanhar as notícias, os eventos, as entrevistas e muito mais através do Facebook e também no Instagram, Rádio Vila Maria FM. E você, ouvinte, que está sintonizado na 87,9 FM, no programa Destaque Musical, pode participar deixando o seu recadinho e o seu pedido musical, a sua música favorita, através do nosso WhatsApp 54 991 99 44 43. Neste momento são 16 horas e 44 minutos e a temperatura no município de Vila Maria 16 graus. 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Vamos ouvir a partir de agora no programa Destaque Musical a música Pancoso, Paulinho Mocelin e participação João Nelore e Texano. E em seguida, a música Alô Segurança, banda Passarela. A partir de agora, no programa Destaque Musical, na Rádio Vila Maria FM 87,9.

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2: Vamos ouvir a partir de agora no programa Destaque Musical a música Saudade da Ex, banda Céu e Cantos e participação banda Brilha Som. E em seguida a música Melhor Amigo Seu, banda Pérola Negra.

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2: 17 horas em ponto.
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Estamos de volta com o programa Destaque Musical, na Rádio Vila Maria FM 87.9. Neste momento são 17 horas e 2 minutos e a temperatura no município de Vila Maria, 15 graus. As melhores músicas e os maiores sucessos dos estilos musicais do sertanejo e bandas de baile você encontra no programa Destaque Musical. Quero agradecer o carinho da sua audiência e muito obrigado pela sua companhia na tarde deste sábado. E você, ouvinte, quer ouvir a sua música favorita no programa Destaque Musical? Para participar, mande agora mesmo o seu alô e o seu pedido musical através do nosso WhatsApp 54 991 99 44 43. E você, ouvinte, pode acompanhar a nossa programação sintonizando a frequência 87.9 FM no seu rádio ou acessar o site vilamariafm.com.br. Vamos ouvir a partir de agora no programa Destaque Musical a música 365 Dias, banda Alma Latina. E em seguida, a música Princesa, música do Amado Batista, no programa Destaque Musical, na Rádio Vila Maria FM 87.9.

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1: Vamos ouvir a partir de agora no programa Destaque Musical a música Mesa 14, banda Mercosul. E em seguida a música Três Vícios, banda Corpo e Alma e participação Traia Véia. No programa Destaque Musical, na Rádio Vila Maria FM 87,9.

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1: Chiquito e Bordoneio, tudo vem do campo. O sistema é bruto, começou o dia.
2: Vamos ouvir a partir de agora no programa Destaque Musical, a música Tudo Vem do Campo, Chiquito e Bordoneio, no programa Destaque Musical.

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2: 17 horas e 20 minutos.
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5: Vamos ouvir a partir de agora no programa Destaque Musical a música Você Me Trocou. Bruno e Marone, participação Chitãozinho e Chororó.

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1: Tem mais sucesso chegando no programa Destaque Musical. Vamos ouvir a partir de agora a música A Gente Se Entrega, ou de casa ou de fora, Rio Negro e Solimões. E em seguida a música No Dia em Que Eu Saí de Casa, Zezé de Camargo e Luciano. O programa Destaque Musical.

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1: Vamos ouvir a partir de agora no programa Destaque Musical a música Me Ensina a Te Esquecer, Trio Parada Dura. E em seguida a música Quem Ama Sempre Entende, Henrique Juliano, no programa Destaque Musical.

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3: 17 horas e 40 minutos.
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Estamos de volta com o programa Destaque Musical, na Rádio Vila Maria FM, 87.9. Neste momento são 17 horas e 42 minutos e a temperatura no município de Vila Maria, 13 graus. Vamos ouvir a partir de agora no programa Destaque Musical a música Eu Ligo Pra Você, Banda Ativa. E em seguida a música Agora ou Nunca Mais, Grupo Carisma, no programa Destaque Musical, na Rádio Vila Maria FM 87.9.

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1: Tem mais sucesso chegando no programa Destaque Musical. Vamos ouvir a partir de agora a música TCC, Truco, Cerveja e Churrasco, Antônio Gabriel, do programa Destaque Musical.

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1: Vamos ouvir a partir de agora no programa Destaque Musical a música Teleceva, Banda Rainha Musical. No programa Destaque Musical, na Rádio Vila Maria FM 87.9.

0: Obrigado.
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4: Estamos chegando ao final do programa Destaque Musical. Na tarde deste sábado, na programação da Rádio Vila Maria FM 87.9. Muito obrigado pelo carinho da sua audiência e por acompanhar o programa Destaque Musical. Aos amigos e amigas ouvintes, um grande abraço e uma ótima semana para todos nós. E até o próximo sábado com o programa Destaque Musical na Rádio Vila Maria FM 87.9. Um grande abraço e um ótimo final de semana para todos nós.

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3: 18 horas e 1 minuto.
4: A oração do Ângelus. Em nome do Pai, do Filho e do Espírito Santo. Amém. O anjo do Senhor anunciou a Maria, e ela concebeu pelo Espírito Santo. Ave Maria, cheia de graça, o Senhor é convosco. Bendita sois vós entre as mulheres, e bendito é o fruto do vosso ventre, Jesus. Santa Maria, Mãe de Deus, rogai por nós, pecadores, agora e na hora de nossa morte. Amém. Eis a escrava do Senhor. Faça-se em mim segundo a vossa palavra. Ave Maria, cheia de graça, o Senhor é convosco. Bendita sois vós entre as mulheres, e bendito é o fruto do vosso ventre, Jesus. Santa Maria, Mãe de Deus, rogai por nós, pecadores, agora e na hora de nossa morte. Amém. E o Verbo divino encarnou e habitou entre nós. Ave Maria, cheia de graça, o Senhor é convosco. Bendita sois vós entre as mulheres, e bendito é o fruto do vosso ventre, Jesus. Santa Maria, Mãe de Deus, rogai por nós, pecadores, agora e na hora de nossa morte. Amém. Rogai por nós, Santa Mãe de Deus, para que sejamos dignos das promessas de Cristo. Ave Maria, cheia de graça, o Senhor é convosco. Bendita sois vós entre as mulheres, e bendito é o fruto do vosso ventre, Jesus. Santa Maria, Mãe de Deus, rogai por nós, pecadores, agora e na hora de nossa morte. Amém. Pai nosso que estais no céu, santificado seja o vosso nome. Venha a nós o vosso reino. Seja feita a vossa vontade, assim na terra como no céu. O pão nosso de cada dia nos dai hoje. Perdoai as nossas ofensas, assim como nós perdoamos a quem nos tem ofendido. E não nos deixeis cair em tentação, mas livrai-nos do mal.
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2: 18 horas e 20 minutos.
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0: Tchau, amor. Tô indo. Quer que eu traga alguma coisa?
1: Ah, eu quero sim. Você compra um pacote de fraldas pro bebê?
0: Fralda? É. Que marca?
1: Tanto faz.
0: E se não tivesse daí?
1: Ah, bom. Traz qualquer uma.
0: Qualquer uma. Tá bom.
1: Acordou, é? Vem com a mamãe, vem.
0: Amor, acho que essa qualquer uma tá vazando. Ah.
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4: 18:39.
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1: 18 horas e 58 minutos.
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1: 19 horas e 58 minutos.
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2: 20 horas e 18 minutos.
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2: 20 horas e 38 minutos.
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1: 20 horas e 57 minutos.
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